Você é livre para dançar diante do Senhor com liberdade, amém? Vamos lá cantar este cântico com alegria, com celebração diante do Senhor.